0: senhor, hein, ó. Cachorro. Que é isso, rapaz, que forte.
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0: É muito se forte. Tá com medo do futuro. Deixa as duas apaixonadas. E pra cornaiada, que eu sei que tem de monte aí, ó. Fica quieto, viu? Fica quieto, boy. Sentar o dedo nos cornos aí.

0: É isso! O amor está no ar!
1: Rafa é muito forte.
0: É muito apaixonado. Ó, os invejosos... Ô meninas. Os invejosos estão tudo ouvindo a dedicação. Estão assim, ó.
2: Puta, você, cadê você? Tô ganhando trabalho.
0: É, os caras, ó. Os invejosos, filho, é foda, velho. Mulherada, confiando no cara, entendeu? O cara confiando na mulher, é isso aí, é o que dá. Rapaz do céu, tamo junto demais, olha só, muito boa noite pra você que tá por aqui presente, ao vivo no Troy aqui hoje na Revoada Brasília, naquele esquema, piquezinho dos Simpsons, sertanejão, tá? Sertanejão animado, Pagodelski. E, logicamente, também aquele forrozinho gostoso pra gente dançar no piseiro por aqui.
1: É fechou? Muito forte.
0: Quem quiser pedir, gente, fica à vontade. Hoje é nós, estamos nós aqui, tipo uma família, a família do Simpson. Vamos se abraçar, vamos ficar pertinho um do outro. E naquele piquezinho, pedido aqui pro DJ Troy, é o famoso João Gomes. Quem é isso aqui, rapaz? João Gomes, que pediu isso aqui mesmo? Stephanie. Meu amor, Stephanie, pedindo aqui aquelas coisas do João Gomes agora, viu?
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segue. Já... Que é isso? Diretamente do João Gomes pro pedido que é meu parceiro Léo. Com um pad e com o Mari, rapaz, o senhor vem comigo naquele ping, tá? Ó, minha filha chegou, você também é foda, né, filha? Também é foda, pede a música, vai embora, vou te pagar uns R$60 de pensão nunca mais, viu?

0: Ô, Balzinho, vamos fazer aquela... Vamos fazer um chevetão agora pra tomar? Pegar um Jagermaster ali, ó, Submarino, um Jagermasterzinho no fundo ali, ó, torrezinho de chope, nossa. Nossa,
1: é muito forte.
0: O fogo da coma. Tô quase indo pepitar um paeiro junto aqui pra acompanhar o ritmo aqui de hoje, viu?

quem tá ouvindo o DJ Troy da outra sala, tô de olho, ó, 39 ouvintes aqui na rádio. Eles vão tudo tomar no tarraqueta, viu, ó. Chega pra nós, chega com nós, tamo aqui na revoada hoje aqui. Revoada, Borada Anquera. Alvivaço só nos pancadão das antigas, hein.

0: Aí, na moral, ó.
1: Na moral, ó.
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1: Entre nós aqui, tá? Vocês prometem que vão deixar no off? Se eu contar aqui pra vocês, vocês prometem. Só entre nós aqui, pô. Só quem tá aqui na presidente, quem tá aqui no Ao Vivo do Troia, vocês prometem? Só entre nós no offzinho? Vocês prometem? Então eu vou fazer o seguinte, eu vou lançar aqui, meu amigo. Isso aqui vocês não conhecem, porque a maioria daqui é tudo cabacinho, tá? Tudo cabacinho. A maioria não sabe. No máximo, o malzinho que conhece essa daqui, ó. Essa aqui, meu amigo, na minha época, essa daqui, rapaz, é histórias, viu? Histórias vividas ao som dessa pancadaria aqui. Meu Deus do céu, aumenta o som, ó.
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1: Esse aqui é tipo a da música do Jéssica do Escadão, mas com uma letra parecida, mas diferente, viu? Conhece a garganta profunda? Essa aqui é melhor que ela, tá?
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1: não. Ó, atenção na letra, ó.

0: É tipo a Jéssica do Escadão, entendeu? 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
1: Ai, o que, é isso, rapaz? Eu tô falando pra vocês essa aqui. Por isso que eu falei, vocês são tudo cabacinho. Duvido que alguém conhecia essa daqui. Duvido, eu falei, no máximo malzinho. No máximo malzinho, o resto é tudo cabacinho, entendeu? Rapaz, que o DJ Troia viveu com essa música, ó. Pegava nas VF, não é isso mesmo. 15, 16 aninhos, ó. Pegava cervejinha, braminha, entendeu? Jaquetinha de cor, chegava nas VF. Ô, meu amor, vamos dançar.
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1: Meu amor, vamos dançar o som do Ajoelho e Chora, porra, aí, meu amigo. Ai, eu passei feliz também. E é o seguinte, tá chegando mais pedido pela frente. A galera já tá mandando o link aqui, ó. Pedindo dedicatória também, já vou colocando aqui na fila. E ó, lembrando, hein. Quem tá pedindo funk pro DJ hoje vai tomar na tarraqueta, viu? Funkzinho, só se vir com um cara junto, porque senão, ó. Senão vai apanhar, que hoje aqui é só sertanejão, Pagodelson e também o Piseirinho naquele modelinho brasileiro, fechou? Eu vou fazer o seguinte, vou fazer aqui a letra aqui pra você e vou te fazer uma proposta. Se você pudesse, meu bem, se você pudesse fugir comigo, comigo não, né? Com o DJ também foi foda. Se você pudesse fugir com alguém, dar uma fugidinha, você fugiria?
2: Quem tá afim de dar uma fugidinha aí?
1: Uma fugidinha de alto nível, viu? Uma fugidinha de alto nível!
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1: Primeiro a gente fode, depois a gente vê, viu? Ô, Maga! Aí, bebê!
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1: Bebê, vou te fazer só uma pergunta, meu bem. É só uma pergunta, viu?
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1: Só falei pra vocês, vocês têm que começar a confiar um pouquinho mais no DJ de vocês, viu? Vocês têm que começar, ó. Eu confio em você, eu fecho o olho e vou contigo. Porque é o seguinte, pô. Uma brava dessa daqui, meu amigo, não tem outro lugar. Você não acha em outro lugar a não ser aqui no meio do Troy. Essa nostalgia aqui de alto nível, tá? Essa aqui, meu amigo, rapaz do céu, é muito forte. Vamos lá, tem mais pedido pela frente, ó, galera. Hoje só sertanejão, Pagodelson e aquele famosíssimo também piseirinho. Completinho pra você, viu? Completinho pra você no dia de hoje.
2: É muito forte.
1: É o que tá tendo. Vamos lá, que tem mais pedido pela frente. Tem mais aquele sequencialzinho maravilhoso. Dessa vez estão pedindo aqui pro DJ Troy a famosa correntinha. Que é isso?
3: 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Que é isso?
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é o. Como é que é o. Concerta funk, né? Cara, funk tá nejo, na verdade. Rapaz, ó. Deixa passar porque tem um nejo. Se fosse só funk, ia tomar, viu?

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0: Diretamente do Bruxo Pros ao vivo aqui pra brabíssima do momento. I Am Jinx dedicando essa música pra IAE Kitsune. Então, Kitsune, Matheus e Kawan pra você. Dedicada da Dona Jinx, viu?
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1: Ai, vai tomando diretamente pro bom de faixa, pediram dela, louca de surto. Vai. Alô, revoada!

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2: Pro famoso chupa que é de uva, bebê. Conhece essa? Chupa que é de uva.
3: É muito forte.
2: Chupa que
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2: de uva você não conhece, mas o chupa que é de carne você gosta, né? Sem vergonha. Você adora o chupa que é de carne, né?

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0: Rapaz, ó. Como eu disse, viu? Como eu disse, o ao vivo de hoje aqui é o seguinte, ó. Só naquele piquezinho aqui, ó. Apaga o Adelson, um sertanejo. Aquele piseirinho maravilhoso. E a cornaiada não aguenta, viu? A cornaiada não aguenta. Caralho, vai tomar no cu, pô, 21 horas e 32 minutos, eu não sei pra você, mas pra mim, vou falar pra mim, de verdade, pra mim aqui pro DJ Troy, esse ao vivo ele passou assim, ó, voando, filho, que porra, já vai acabar já, caralho, mano. Porra, tanto pedido na frente, vocês mandaram umas 150 músicas aqui, ó, tanta música boa pra nós ouvindo, já tá no final, não acredita. É louco, ó, tá vendo? Por isso que eu falo pra vocês, vocês têm que começar a confiar na DJ, filho. Então fala pra nós sair um pouquinho do funkão, é isso aí, ó, só a nostalgia. Chega a rapear o fiozinho da xerela, né, amigo? Lá ele.
1: É muito forte.
0: Puxa pra trás, DJ, ó. Conhece essa daqui? Caviar com rapadura?
2: É, esse jeito.

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0: Chega na balada! Vai, vem com o teu DJ, bebê!

0: Gente, diretamente pra eles, como diz o ditado, viu? Pelo amor de Deus, Jorge e Matheus. Se eu pedir pra você, você volta?
1: Amiga, não
0: pergunta
1: uma
0: só, volta ou não volta?
2: Pera da cor Nayara, que tem uns 5 aqui na sala, pelo menos, viu?
3: Porque a gente tava separado.
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1: Rapaz do céu, hoje a noite tá muito forte,
2: é muito forte.
1: Aquele piquezinho diferenciado de hoje aqui na festa dos Simpsons, na Revoada, Sertanejinho, Pagodinho e aquele piseirinho, logicamente, da Altania. Chega a arrepiar até os peirinhos do Toba, né, minha amiga? Essas aqui da tua época, época que você viveu.
3: Ai, cachorro.
1: É porque você vivia. Já tamo aí, né? Todo mundo em casa, sexta-feira e sábado, entendeu? Mofando, pergunta, chega até teia de aranha, né? É complicado, é. Rapaz, bora que bora, olha só. Eu vou fazer uma pergunta pra vocês só. Você vem acompanhando comigo, viu? Vai chegar no Tetel, certo? Primeira simulação comigo, ó. Vai chegar no Tetel, tá? Chegou no Tetelzinho. Tetelzinho, 10 mais 6, menos 2. 10 mais 6, menos 2. Qual que é a suíte que a gente vai ficar, meu bem?
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0: Já pode balançar a raba que é o DJ Troy que tá na área, caralho.
1: Tá liberado? Tá liberado pegar você então ou nada a ver?
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0: É a mulherada louca no clipe, né, Fê? Chega a babar pela... Ah, vou nem falar porque é muito forte, viu?
1: É muito forte.
0: Vou nem falar...
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0: E é isso, eu tô falando pra vocês, meu bens. Aqui, ó, a gente vindo naquele piquezinho diferenciado, diferente dos iguais, sertanejão, pagodão, daquele nível, piseirão. Aí não tem, filho, não tem, não adianta, cara. É outro nível, velho, é outra modalidade. É, isso é estranho, né? Rapaz, tem mais pedido pela frente aqui, ó, já encerrei os pedidos porque já lotou, meus amigos, já lotou, tamo no finalzinho. Tamo naquele sequencialzinho agora que a gente vai seguir. Então, ó, anota aí, não esquece de seguir o DJ Troy, que o DJ Troy te segue de volta, fechou? Segue nós pra você acompanhar a agenda, ó, a próxima ao vivo, amanhã, sexta-feira e sábado, fechado, domingão, nós te vemos aqui novamente na sala, na Revoada, 20 às 22 horas, no domingo, fechou? Então, convidado, segue o DJ, que o DJ te segue de volta, vamos naquele sequencialzinho maravilhoso do titio, Cadê as coelhinhas? Tem coelhinho na sala aí ou não? Tem alguma coelhinha na sala aí ou
3: nada a ver? Tem um pouquinho de tudo. Agora saiba que no forró
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0: Aí, ó, diretamente da vizinha do Coelhinho, tem a vizinha da Prerequinha também, né, fi?
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0: perto da onde, DJ? A perereca da vizinha tá perto do quê? Tá perto do quê? Ó! Oh?
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2: Tá vendo, pô? É isso que eu falo, a cultura do forró. A cultura do forró. Puta que pariu, cara. Olha, é sensacional, velho. Não tem o que falar. Aí, Revoada, na moral, daquele jeitão, daquele nível, naquele modelinho DJ Troy, modelinho troiano. Em inglês, vai. Quem sabe vem em inglês comigo assim, ó. 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Delicious,
3: é
2: delicious,
3: muito forte.
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4: De Troia, tá? 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

0: Agora, ó. Agora, ó. 3, 2.
1: Como é que é, vai?
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0: Gustavo Lima e você.
1: Bebê.
0: Ô, bebê, meu bem. Você já ouviu falar daquela fama de pegador? Conhece? Conhece alguém assim? Conhece alguém assim aqui no GR que tem aquela fama de pegador? Sim ou não, meu bem?
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0: Conhece ou não conhece? Vem comigo.
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0: Bebê, o bagulho aqui é o seguinte, ó. O bagulho é simples, reto, direto, entendeu? Seu DJ tá na casa e tá falando pra você. Tá falando pra você aumentar o som, tá falando pra você ouvir, tá falando pra você vir comigo. E a pergunta é uma só, bebê. Quando você tá lá? Quando você tá no ato? Quando você tá no pré-ato? Quando você tá no pré-do ato? Eu olho pra você e a pergunta é uma só. Seu corpo dá sinal ou nada a ver?

0: presença, arroba Elise Corte Real, 500 de pilas, 500 pila pra cima de direita, musiquinha, alô você, Elise! Here we go, money talk. É isso, arroba Elise, underline, corte real, mandando aqui pra nós 500 pilhas de doação, meu bem. Ui! Tamo junto demais, bebê.
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1: Ai, bebê, coisa linda, coisa maravilhosa, rapaz do céu, que foi? O que foi hoje, meu? O que foi hoje aqui nessa noite maravilhosa aqui na Revoada, tema dos Simpsons, rapaz? Só Sertanajão, Pago Adelson de alto nível. Eu falei pra vocês que ia passar rápido. Quando a gente vendo de frentinho, naquele modelo diferenciado, passa rápido. Já foi duas horinhas de bagunça. Tinha mais pedido pela frente, tinha mais três pedidos, mas não vai dar tempo de tocar, então vai ficar pra uma próxima. Fechou? Menos e lindas, feios e fez também, né? Que o feio também tem que ser reconhecido. O DJ Troy vai tocar pra vocês no domingo, sexta e sábado, tô offline, agenda fechada. Então, se vemos domingo aqui na Revoada, das 20 às 22 horas novamente. Se você não segue o DJ Troy, por gentileza, @dj.troia, segue aí que eu te sigo de volta. Dá aquele jeitão pra gente fazer aquela friend list maravilhosa. Não se esquece, domingueira, tamo aqui por aqui presente, fazendo aquele vídeo maravilhoso. Hoje sertanejo pegou preço por aqui, hein? Queria agradecer a presença de cada um de vocês, estamos junto demais, é sempre um prazer estar aqui presente no High Rise com vocês. E o DJ Troy vai indo nessa, um beijo no coração de vocês, valeu, falou.
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